0: Delta 103.3 está dando la hora.
1: Las 4:56.
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